Rádio Jornal do Brasil comunicou o falecimento do Sr. Eleupério ten Fevara de Somporta. Féretro.

0: féretro sairá diretamente da Capela Sistina para o Rio Guandu.
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